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1: Tá com curcuria com a mim, o que é isso?
2: E para que me metes
1: com o pão, depois com a tal, com o molho. 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